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Linda Poeiro. Linda Poeiro. Eu sinto que Deus está movendo aqui. Ai, ai, ai, ai, ai. Abaixalama, canalima, sohama. E a veces, em minha fama, ah, Deus meu, só creio que já tu não está. Pero vuelvo y te siento. A gente que está sintiendo a Dios allá atrás. Y abajo. Y cuando tú me tocas. Ay, Dios mío, siento a Dios. Con tu Santo Espíritu. Arrabacate.

da Tupitoca. Adiós, meu abraço, meu espírito do Rio. O Rabacatala Yashama. Abraça, meu espírito santo.